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Amigo senhor Saravá, Xangô me mandou lhe dizer, se é canto de Ossanha não vá.

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0: vamos nós.